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2: 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Abrindo esse bloco com Beatles, Now and Then.

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9: Zero. O resultado comercial superou em mais de 10 vezes o faturamento de qualquer turnê anterior do grupo. A nova fase também rendeu 2 Billboard Music Awards, indicações ao Grammy e o American Music Awards. Mais do que números, a excursão simbolizou a reconstrução do Linkin Park e mostrou que a banda continua capaz de conquistar novas gerações e abrir novos capítulos em sua história.

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0: UX FM, 3 pras 10.
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3: Dez horas e três minutos. Muito boa noite, ouvintes da UX FM. Eu sou Jaime Rocha e fico com vocês até às 11 da noite, apresentando aqui ao vivo o programa Baú do Rock. Baú do Rock desta quinta-feira, 13 de agosto. Baú do Rock da UX FM Caxias do Sul, 106,5. E também o Baú do Rock vai para conexões da UX FM, Bento Gonçalves, 89,9, e para Vacaria, através da UX FM Vacaria, 92,3. Aquele abraço aí a toda a galera roqueira da Serra Gaúcha. Nosso contato com vocês é através do WhatsApp 99671-1065, ou quem quiser me seguir aí no meu Instagram é jaime.stones, que onde a gente coloca aí toda a programação aí de shows e festas aí relacionadas ao Baú do Rock, e também sempre no final do programa as playlists, né, do que rola aqui no dia. Então chega aí no meu Instagram, arroba jaime.stones. E a semana que vem, no dia 21 de agosto, né, na sexta-feira, mais um evento aqui com realização no programa Baú do Rock, né, que vai ser o show do James Andrew, guitarrista, né, da Tequila Baby, que vai estar aqui em Caxias, no San Peter, com a banda Los Cabrones, né, e, claro, clássicos da Tequila Baby, também muito punk rock. E esse show também vai ter a abertura do Cabras da Peste aqui de Caxias do Sul, agorizada aí que bota tudo a quebrar, né? Com muito punk rock, muito rock gaúcho. Então fica aí o convite para esse evento, que é mais uma realização do que aqui do programa Baú do Rock. Dia 21, né? Sexta-feira da semana que vem, tem ingresso já à venda na hamburgueria Jaime Rocha e também na plataforma Uniticket. Vamos lá, né? E a gente abre o programa de hoje com o clássico Som do Vinil. Hoje eu trouxe aqui o vinil dos Ramones, né? O Rocket Rustia, que é o terceiro disco de estúdio da banda americana Ramones, né? Que foi lançado em 4 de novembro de 77. Muito legal esse disco, né? Tem grandes clássicos. E a gente vai rodar duas para vocês, né? Já que punk rock é bom, é curto, então vamos rodar duas, os Ramones, Do You Wanna Dance e I Wanna Be El. Vamos lá.

Fechando aí a primeira parte do baú do rock de hoje, o som da Tequila Baby, balada sangrenta. Cara, uma das melhores músicas punk rock, né, que esse estado aqui já fez, com certeza. E a gente rodou também os Replicantes, o Futuro é Vortex, Iggy Pop com I Wanna Be Your Dog, Seals and the Benchmen ao vivaço com Israel, Bad Religion, Infected, e a primeira do bloco, as duas primeiras do bloco, né, foi o som do vinil, o som dos Ramones, Rocket to Russia, de 77, Do You Wanna Dance e I Wanna Be Well. Agora são 10 horas e 27 minutinhos, abraço aí pro roqueiraço Christian Bergamin, aquele abraço aí. Teve também o Cristiano Bagatini, também o Yuri lá de Newark, New Jersey, né, curtindo o baú do rock via aplicativo da UX FM. É isso aí, aquele abraço. Eu sou o Jaime Rocha e fico com vocês então até as 11 da noite apresentando aqui ao vivo o programa Baú do Rock desta quinta-feira, 13 de agosto. Mandar um abração também para minha filha Lídia, né, que esteve de aniversário ontem.

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Então agora são 10 horas e 34 minutinhos. Eu sou Jaime Rocha e fico com vocês aí até às 11 da noite apresentando aqui ao vivo o programa.

Baú do Rock desta quinta-feira, 13 de agosto. Lembrando aí nosso contato com vocês através do WhatsApp 99671-1065. Baú do Rock aqui da Ux FM Caxias do Sul 106,5 e também o Baú do Rock vai para as conexões da Ux FM em Bento Gonçalves 89,9 e Vacaria 92,3. Aquele abraço aí a toda a galera da Serra Gaúcha. Então, a semana que vem tem mais um projeto aqui do programa Baú do Rock, onde a gente está trazendo agora então o James Andrew, guitarrista da Tequila Baby, né, com a banda Los Cabrones, que vai ser ali no São Peter, no Clube Juvenil, né? Ingressos antecipados já à venda na hamburgueria Jaime Rocha e também na plataforma Uniticket. Ah, lembrando que o bar abre às 7 da noite e o show vai começar às 9 da noite com os Cabras da Peste, né? Fazendo a abertura aí pro James. Então fica aí o convite para todo mundo, sexta-feira da semana que vem, 21 de agosto. E falando em show, amanhã tem show de um grande cara aqui em Caxias do Sul, né? Que é o Rodolfo Abrantes, do ex-vocalista dos Raimundos, né? Que vai estar aí, vai estar aqui em Caxias, lá na Unid, com a banda Rodox, né? Muito legal aí, fica o convite aí para todo mundo assistir um grande show, né? Com o Rodox lá, que depois que deixou os Raimundos aí, tá numa nova fase, né? Mais tranquilaço, mas com uma energia muito grande, né? Nos seus shows aí, que muito punk rock e tal. Vamos lá. Vamos ouvir então uma do Rodox, né? Acho que é a primeira vez que eu vou rodar um Rodox aqui no Baú do Rock de hoje, então seja bem-vindo, Rodox.

Fechando aí o baú do rock de hoje, o som do Rainbow com os vocais do Dio, né? Long Live Rock and Roll. Teve também o Skid Row com Piece of Me, o Striper, pedido lá do meu amigo Eliandro de Veranópolis, do Hell with the Devil. Teve também o Roy Orbison com You Got It. E a primeira do bloco, o som do Rodox. Foi bom esperar Rodox, que se apresenta amanhã em Caxias do Sul, lá na Unid, né? E terá a abertura da banda caxiense Magnata Joey. Fica aí o convite. Agora são 10 horas e 55 minutinhos. O programa Baú do Rock vai ficando por aqui. Baú do Rock, que teve a apresentação desse que vos fala, Jaime Rocha. A gente volta na próxima quinta-feira, sempre das 10 às 11, aqui na Ux FM Caxias do Sul, 106,5. Lembrando aí que quem quiser saber, né, o que rolou aqui no programa de hoje, dá uma olhada no meu Instagram, que é @jaime.stones, que daqui a pouquinho tá tudo por lá. Muito obrigado aí a todos pela audiência e pela companhia, e longa vida ao rock and roll. Tchau, tchau.

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1: UX FM, 4 para as 11.
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3: 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Abrindo esse bloco com Marcelo Falcão e Tony Garrido, Refletir.

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11: Roger Taylor, lendário baterista do Queen, prepara o lançamento de seu sétimo álbum solo, Violence in Sun in Beautiful World, previsto para o dia 18 de setembro. O trabalho é antecipado pelo single I See You Now, uma declaração de amor à esposa, Sarina Taylor, acompanhada por um videoclipe em preto e branco. O novo disco também apresenta um lado mais crítico do músico, abordando temas como guerras, poluição, extremismo religioso e os conflitos políticos do mundo atual. Musicalmente, Taylor aposta no ecletismo, inspirado pelos Beatles e pelo Queen, além de incluir uma versão de Jealous Guy, de John Lennon, e três faixas com o coral sul-africano The Dovu Youth Choir. Após o lançamento, Roger Taylor inicia uma turnê pelo Reino Unido em 21 de setembro, acompanhado por uma banda que inclui músicos ligados à história do Queen. Aos 77 anos, o artista mostra que continua disposto a experimentar e transformar suas inquietações em música.

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2: Seja bem-vindo.
3: Seja muito bem-vindo, 7:02, horário oficial de Brasília, temperatura marcando 12 graus em Caxias do Sul, manhã de sexta, 14 de agosto, sexta-feira hoje, sextou, mais uma sexta-feira de boas. 12 graus em Caxias do Sul, 13 graus em Bento Gonçalves, a capital do vinho. Região Uva e Vinho, temos aí 12 graus em Vacaria, nas Vacarias, Campos de Cima da Serra, 11 graus em Gramado, nas Hortênsias, aliás, Gramado com muita neblina, região das Hortênsias, com neblina bastante intensa, bancos densos nessa manhã de sexta-feira. Estamos iniciando por aqui mais uma edição do Café Passado, para a gente terminar, encerrar, passar a régua, fechar a conta dessa segunda semana do mês de agosto. Comentei ontem, né? Agosto foi um mês lento, devagar, são 5 finais de semana. Esse ano tá fora do comum, correndo que nem louco. Bora lá que tem o café pra gente tocar então. Muito obrigado pela sua audiência, pela parceria e pela companhia todos os dias pela manhã aqui na Conexão com o CFM pra abrir a programação ao vivo da Conexão. Às 7:00 às 8:00 você já sabe, a gente vai com muito serviço, informação e muita música, clássicas do pop rock nacional e internacional. Convido você a interagir a partir de agora, então tá liberado o nosso WhatsApp para você ajudar a gente a construir e produzir esse programinha até às 8 horas da manhã pelo nosso WhatsApp. Manda aí sua mensagem 9671-1065. 54-9671-1065. E a sexta-feira a gente começa nessa vibe aqui, ó. Bom dia pra você, 7:04.

Quem? Agora 77, bom dia, 12 graus em Caxias. O Procon de Bento Gonçalves fiscalizou supermercados do município entre segunda e terça-feira dessa semana e autuou 3 estabelecimentos por irregularidades na comercialização de produtos. As equipes verificaram a presença de mercadorias impróprias para consumo, fora da validade e com embalagens violadas ou danificadas. Trânsito bastante intenso para quem entra ou sai de Caxias do Sul pela RSC-453A, registro de neblina, altura aí do Shopping Village, entre o Village e o Mart Center, sempre trânsito intenso nos dois sentidos. Atenção você, condutor, para a presença de neblina em vários pontos da serra, região de Caxias do Sul, região das Hortênsias em Gramado com neblina, região central nesse momento, nesse iniciozinho de manhã de sexta-feira. Tribunal Regional Eleitoral do Rio Grande do Sul caça prefeito e vice de Arroio do Sal por abuso de poder econômico. Prazo para pré-selecionados na segunda chamada do ProUni termina nesta sexta-feira. Pai do Brexit reconquista a cadeira no parlamento britânico. Investigação contra ele é retomada. Nigel Farage, líder da ultradireita, foi reeleito nesta sexta-feira pelo horário da Inglaterra, né? Para assento parlamentar no distrito de Clacton, que estava até o mês passado, quando renunciou ao cargo em meio a uma investigação sobre suas finanças. Sexta-feira terá sol entre nuvens, máxima chegando a 16, podendo beliscar os 17 graus, pancadas de chuva à noite em Caxias do Sul. Após chuva acumulada de mais de 100 milímetros na cidade, a sexta-feira terá momentos de céu nublado, 80% de chance de instabilidade noturna para esta sexta-feira. Uma ótima sexta, um bom dia para você, 7 e 9.

das profundezas da sexta-feira. Ozzy Osbourne com Crazy Train. 7h14, bom dia. 12 graus a temperatura em Caxias, 13 em Bento, 11 em Gramado, 12 em Vacaria. Com o objetivo de incentivar a doação regular e aumentar os estoques de sangue disponíveis para a população, o Sesc Farroupilha realiza amanhã, sábado, das 9 da manhã até o meio-dia, campanha de doação de sangue em alusão ao Dia do Voluntário. No trânsito, BR-116 em Caxias do Sul, intensificando bastante o fluxo, especialmente na região do Delásio, proximidades da Randon também. Sentido centro-norte, com trânsito já com pontos de congestionamento, já é ruim também o tráfego na IRS-122. Não chega a congestionar a altura aí da Dipe Sul, onde ocorre todo trecho, onde ocorrem obras de duplicação do contorno norte, não chega a congestionar, mas o fluxo é bastante intenso, com velocidade moderada. 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Tarifaço de Trump, Brasil dá início ao processo de reciprocidade contra os Estados Unidos. Raul Castro faz aparição rara em comemoração ao centenário de Fidel Castro em meio à crise em Cuba. Inmet mantém avisos de perigo e perigo potencial para tempestades no estado. Alerta laranja engloba a faixa da divisa com Santa Catarina, enquanto o alerta amarelo abrange toda a metade norte e também região dos vales. Lá teve jogo ontem da Série A2 do Gauchão, segundona do Campeonato Gaúcho com o time serrano em campo. Tivemos o empate do Esportivo contra o Santa Cruz, 0-0 na Montanha dos Vinhedos. O Gaúcho de Passo Fundo venceu em casa o Pelotas por 2-0. Lidera neste momento a Série A2 do Gauchão, a equipe do VEC. Veranópolis na primeira posição com 8 pontos. Logo aí, colado em segundo com 8 pontos também, está o Passo Fundo. Outros times da Serra: Pafute em quarto, Esportivo em oitavo, Brasil de Farroupilha em nono, Gramadense em 13º e o Glória de Vacaria amarga aí a vice-lanterna na 15ª colocação da Série A2 do Campeonato Gaúcho. 7-17.

Paulo Ricardo e companhia, RPM, Rádio Pirata, 7h20. Sexta-feira terá alívio da chuva durante o dia, o frio ganha força e pancadas retornam à noite. Em Caxias do Sul, máxima para hoje 16 graus. E MET mantém alertas de tempestade ativos no estado, enquanto massa polar avança para garantir um fim de semana de sol e frio. No trânsito, sexta-feira tem pare e siga na IRS 122, RSC 453, BR 470, além de desvios em Caxias, duplicação no Trevo do Barracão, na RSC 453, obras de fresagem, manutenção de drenagem, viadutos e contenções afunilam o tráfego entre o Vale do Caí e a Serra Gaúcha. Atenção no trânsito, agora 7h21.

0: Rock Set com Joyride, agora 7h25. Detento de 45 anos, identificado como Gilmar Simone, foi morto na... O Simoni, né? Foi morto na Penitenciária Estadual de Caxias, a PESC 1, o apanhador. O crime foi registrado na noite da última quarta-feira e a Polícia Civil agora investiga as causas. O porquê da morte desse detento, então. Polícia Rodoviária Estadual alerta motoristas para obras na ERS 448 em Farroupilha. Bloqueio da mesma rodovia em Nova Roma do Sul também segue até esta sexta-feira para a retirada de detritos da pista após detonação de rochas. Em meio a reclamações por aumento nas contas, RGE atribui alta ao consumo no inverno. O pessoal anda consumindo, hein, RGE?
1: Por favor.
0: Discord cita TikTok e Telegram como redes nas quais a morte de adolescente teria sido articulada. Esse caso horroroso que aconteceu em Manaus, se não me falha a memória, Manaus, né? Aconteceu no Discord e agora está todo um enredo para saber quais serão as ferramentas que o Discord poderá utilizar, né? Ele pode até tá a periga aí de sair do ar no Brasil, o Discord, porque não apresentou ainda ferramentas para evitar esse tipo de conteúdo dentro da rede social. Após terremoto, Colômbia só aceitou socorristas de países governados pela direita. Gestão Espriella afirma ter seguido critérios técnicos ao aprovar ajuda de Israel, El Salvador, Estados Unidos e também do Equador. Massa de ar polar ganha força e provoca queda nas temperaturas no estado. Recuo das instabilidades abre espaço para o frio intenso no início do dia e à noite, principalmente nas áreas mais altas da região do estado do Rio Grande do Sul como um todo. Isso para o final de semana, né? E no esporte, o quarto Bento Base reúne jovens atletas do vôlei em Bento Gonçalves. Cidade recebe então o quarto evento. Começou ontem, segue até domingo, com equipes de vôlei sub-14, sub-16 e também sub-19.

0: Cindy Lauper, Girls Just Want to Have Fun, 29 para as 8. A sexta-feira marca o alívio gradual do mau tempo em Caxias do Sul e na Serra como um todo, após acumulados severos chegaram a passar dos 100 milímetros nos últimos dias. O dia disso terá sol hoje, aliás, amanhecendo em Caxias do Sul com o céu mais aberto agora pela manhã. O sol aparece, tem bastante nebulosidade ao horizonte, é verdade. Pontos com bancos de neblina bastante densos, mas o sol aparece na região mais central de Caxias nesse momento. O dia então terá sol, acompanhado de muita nebulosidade, teremos períodos de céu nublado, porém, à noite, a instabilidade retorna. De forma pontual, pancadas de chuva acumulado não será muito exagerado, apenas 0,3 milímetros provável para hoje. Os termômetros em Caxias do Sul alcançam durante a tarde a marca de 16 graus. Sensação térmica na serra, como um todo, entre 12 e 14 graus. Umidade relativa do ar segue elevada. O vento do quadrante sudeste, leste e sudeste sopra com rajadas de vento de até 36 km por hora. Num panorama mais estadual, destaque é o avanço de uma massa de ar polar que derruba as temperaturas e afasta a chuva generalizada. Apesar do alívio, o INMET mantém um alerta laranja de perigo para tempestades na divisa com Santa Catarina, além de alerta amarelo na metade norte e região dos vales. O fim de semana nas regiões dos vales, né? O final de semana promete, então, tempo mais seco, presença do sol e amanhecer gelado em todo o estado. 12 graus em Caxias, 13 Bento, 11 Gramado, com neblina na região central nesse momento. 12 graus em Vacaria, nos campos de Cima da Serra, 27 para as 8.
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1: No ar, tensão reforçada para quem pega estrada nessa sexta. Sistema Pare e Siga operando em três trechos importantes. Na IRS 122, do quilômetro 74 ao 77 em Caxias. Na RSC 453, do quilômetro 101 ao 121 entre Garibaldi e Farroupilha. BR-470, do quilômetro 224 ao 233, entre Garibaldi e Carlos Barbosa. Na IRS-122, tem desvios de tráfego em Caxias do Sul, você já sabe, né, para quem circula pela 122 diariamente, quilômetro 69 no acesso a Caravaggio, quilômetro 71 em frente à IVA, no quilômetro 78 no bairro Nossa Senhora da Saúde. Ainda meia pista por estreitamento em São Sebastião do Caí, Bom Princípio, quilômetros 10 ao 20 e no 33, São Vendelino, quilômetros 38, 41 ao 48 e em Flores da Cunha, no quilômetro 103. Na RSC 453, atenção, desvio no quilômetro 107, altura do trevo do Barracão, ligação entre Garibaldi e Bento Farroupilha. Aí ocorrem obras de duplicação nesse trecho, né? Para fechar a lista de alertas para hoje, há afunilamento de pista na IRS 240, de São Leopoldo a Montenegro. Isso vai dar do quilômetro 0 ao 33, um longo trecho aí para tomar cuidado. Na RSC 287, de Montenegro a Triunfo. E também na IRS 446, no quilômetro 10, em Carlos Barbosa.
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1: Seja bem-vindo. 21 para as 8, 12 graus a temperatura em Caxias do Sul. Eu esqueci da trilha. Vamos lá. Bora lá. Aí, fica mais tradicional, né? 9671-1065. Esse é o nosso WhatsApp para você mandar sua mensagem, você interagir não só com o Café Passado, mas com toda a programação.

Informação da Conexão UX FM, então preste atenção, nos coloque na sua agenda de contatos. 54-9671-1065. Vou nesse início de bloco então atender a solicitação. Quem é que mandou aqui foi John. É isso? Deixa eu confirmar aqui. Vamos lá. Cadê você? Aqui. É, John de Bento Gonçalves pediu pra tocar uma Raimundeira. Então é essa que a gente vai disparar a partir de agora aqui no Café Passado 20 para as 8.

Kings of Leon com Notion, antes tivemos Raimundeira, Raimundos com o Pão da Minha Prima. Dois eventos de relevância nacional desistiram de promover edições neste ano em Gramado, utilizando como justificativos alertas de condições climáticas adversas para o estado nos próximos meses. A Geronto Fair, encontro gratuito que debate assuntos voltados ao público com 50 anos ou mais, inicialmente marcado para agora setembro no Centro de Eventos do Serra Parque, anunciou a transferência da programação para formato online. Já o Festival Mundial de Publicidade de Gramado optou por levar sua 25ª edição para São Paulo. Panorama de trânsito nesse momento nas principais rodovias da região metropolitana da Serra. BR-116 está ruim, hein? Está ruim em região norte de Caxias do Sul, sentido centro. Passando aí pelo Delazer, Agrale, Randon. Está com trânsito bastante lento e congestionado. Em Anahec também, saída de Anahec, sentido centro. Com trânsito ruim nessa manhã de sexta-feira. Muita paciência neste momento para quem está na 116. Na região sul também tem essa lentidão, esse congestionamento. Logo depois do entroncamento com a Avenida São Leopoldo, para quem segue aí sentido norte, vai pegar lentidão e ainda pontos de neblina na rodovia. Mulher de 70 anos que perdeu 37 milhões de reais em um esquema de falsos investimentos, utilizou recursos de uma herança. Ignorou avisos de seu corretor para transferir patrimônio a criminosos. O convencimento ocorreu logo ao longo de 6 meses. Foram 6 meses de negociação e os criminosos então conseguiram cooptar 37 milhões de reais. Esse período em que a vítima migrou todo o seu capital de uma corretora regular para uma plataforma fraudulenta, se eu não me engano, é de Passo Fundo, né? A herdeira que perdeu tudo é de Passo Fundo. 37 milhões é muita grana. Após filiação de Flávio Bolsonaro ao partido Missão, ocorrido ontem, o Tribunal Superior Eleitoral suspendeu o sistema que identificou também uma tentativa envolvendo o presidente Lula, que não conseguiu ser finalizada. Filho do ex-presidente mexicano López Obrador diz que governo dos Estados Unidos revogou seu visto. Chuvas dos últimos dias que ultrapassaram 100 milímetros em 12 municípios gaúchos. Ibirubá lidera esse volume com 160 milímetros. Bento Gonçalves e Caxias registraram mais de 104 milímetros com estragos, especialmente no interior. Final de semana.

Jacone, Caxias enfrenta o Figueirense pela Série C. E amanhã, às 18h30, jogando no Alfredo Jacone. Aliás, falei Jacone, não, é Centenário, né? Perdão, tava com uma palavra e você falou, não, imagina errar o estádio do Caxias. Falei, não, no Centenário, né? Centenário, Caxias e Figueirense. Já no Alfredo Jacone tem Juventude Fortaleza, às 18h30, pela Série B. Dois jogos, então, da dupla Caju nesse final de semana. Sábado, Juventude. Domingo, o Caxias. 11 para as 8. Bom dia.

quem foi adolescente no final dos anos 90, começo dos anos 2000, vai lembrar, era... como se fosse um vestibular da adolescência. Precisava assistir alguns filmes, né? Alguns filmes são... Era obrigação você ter assistido nos anos final dos anos 90, começo dos anos 2000. Um deles era o Segundas Intenções, ou Cruel Intentions, lançado lá em 99, no qual esta era a música trilha principal no finalzinho do filme, né? Em que uma das protagonistas, ou antagonista, ela é desmascarada no final do filme. Muito, muito nostálgico. Verb com Bittersweet Symphony. Aliás, o Verb, que foi comparado lá nos anos 90 aos Rolling Stones. A banda seriam os novos Rolling Stones. Muito pelo contrário, o The Verb já terminou faz um bom tempo e os Stones continuam na ativa. Agora 4 para as 8. Contratação de financiamento de 490 milhões de reais pela Prefeitura de Caxias deve ser debatido na Câmara nas próximas semanas. O projeto que solicita a autorização da tomada do valor foi encaminhado ontem ao Legislativo. Um dos projetos que pode ser beneficiado com o montante é o da Policlínica. Departamento Nacional de Infraestrutura de Transportes, DENIT, homologou a empresa vencedora da licitação para execução de serviços de manutenção em 88 quilômetros da BR-116 aqui na região serrana. A expectativa do DENIT é que o contrato, ainda pendente de assinatura, comece a ser cumprido a partir de 2027. Com base no IDEB, governo Leite deve pagar 14º salário ampliado a professores e servidores de escolas no Rio Grande do Sul. Eleitores têm até o dia 20 de agosto para habilitar voto em trânsito. Bolívia lança plano para conter grupos criminosos do Brasil. Tempo seco e sol devem predominar no estado no sábado e no domingo. Massa de ar frio garante manhãs geladas, tardes agradáveis, sem previsão de temporais no estado. Esporte, deixa eu passar um recado aqui que eu não falei antes, do ouvinte, o Eduardo mandou aqui pro nosso WhatsApp que o pessoal, que o Clube do Caxias tá com promoção, né? R$10 o ingresso antecipado para conferir o jogo no Centenário, um jogo que rola domingo, importantíssimo, Caxias contra o Figueirense pela Série C. Então fica aí o recado e a orientação para você comprar seu ingresso de forma antecipada para lotar o estádio Centenário do domingo e dar essa força para a equipe Grenal. Temos jogos da Copa Grenal fim de semana também. O do Grêmio já entra em campo domingo fora de casa em Minas Gerais contra o Atlético Mineiro. E o Internacional só joga na segunda-feira, às 8 horas da noite, em casa, Porto Alegre, contra a equipe do Remo. Rapidinho, o mercado financeiro, então. O dólar ontem subiu mais uma vez, né? Quarta alta consecutiva. Subiu 0,25%, valendo hoje 5,19. O euro subiu 0,31%, valendo agora 5,98. Bitcoin está em queda de 1,18%, valendo R$ 326.705. E o B3, a Bolsa de Valores de São Paulo, caiu ontem 0,23%. O pregão terminou em 167.100 pontos.

0: Linkin Park, In The End, pra fechar o Café Passado. Antes da gente se encerrar, de fato, tem acidente em atendimento na BR-470, trecho entre Garibaldi e Carlos Barbosa. Há congestionamento, trânsito parado, não temos informações sobre gravidade, sobre o que aconteceu de fato lá. Próxima entrada, próximo ao entroncamento da 470 com a VRS 813, lá no, na Fenachamp, certo? Então, atenção, tem longo trecho aí com trânsito bastante lento e congestionado nesse momento. Se puder evitar, pegar a estrada velha, acho que é a melhor solução nesse momento. Tá com pressa, precisa passar por esse trecho, então vai para a estrada velha, porque a BR-470 tá zoadaça. Esse possível atendimento, eu não tenho confirmação ainda da PRF, a gente foi questionar, o colega questionou agora há pouco, a Polícia Rodoviária Federal, sobre esse possível acidente. Então fica só o alerta e atenção para você, motorista. Pega a estrada velha em Garibaldi, sentido Carlos Barbosa, ou vice-versa, se precisar utilizar esse trecho, BR-470, mais uma vez, com trânsito congestionado, possível acidente no trecho. Certo, Café Passado volta na segunda, 7 da manhã. Muito obrigado pela parceria e pela audiência. Eu sou o Jonathan Zanotto, convido você a permanecer com a gente, porque eu tô de volta logo depois do intervalo cultural para tocar o Play UX FM. Agora 8:03.
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2: Bora lá que é sexta-feira, sextou mais uma vez, 8 e 8, bom

pontos da região, ainda alguns com neblina nessa manhã de sexta-feira, mas o sol está de volta na maior parte da Serra Gaúcha, para a alegria do início e do final de semana. Eu sou o Jonathan Zanotto, muito obrigado pela parceria, tamo junto então a partir de agora até às 11 da manhã para tocar muita, mas muita música na programação da Ox FM dentro do Play, com pitadas de serviço e informação para você, certo? Convido você a interagir, ajude a gente a construir o programa até às 11 através do WhatsApp 54 9671 1065. 9671 1065. Cola lá no nosso perfil em @uxfm, participa também nas redes sociais, combinado? Para começar o Play dessa manhã, tem Zizel com Unwords, agora 8 e 9, um bom dia para você.

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1: FM, o melhor do pop rock de todos os tempos, Prince com Kiss, Ira, Pobre Paulista, Baker Matt Fly Disco Butter, Your Shine, Alan Parsons Jackson, aliás, Alan Parsons Project, com Time, Black Keys com Turn Blue, Cizel, Unwords, fechando por aqui a primeira leva do Playux FM, agora 28 para as 9.
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4: O Oasis pode ter uma das apresentações mais simbólicas possíveis em sua entrada no Rock and Roll Hall of Fame. Segundo informações apuradas pelo jornal The Sun, Paul McCartney está sendo cotado para apresentar a banda durante a cerimônia de introdução marcada para 14 de novembro em Los Angeles. A possível participação do ex-Beatles seria especialmente significativa para Noel e Liam Gallagher, que nunca esconderam a influência dos Beatles na formação musical do Oasis. A cerimônia ocorrerá no Peacock Theatre e reunirá outros grandes nomes da música britânica, como Iron Maiden, Phil Collins e Joy Division New Order. A expectativa é que a homenagem ao Oasis também sirva como um reencontro da formação que passou pela banda durante os anos 90. Ainda de acordo com The Sun, Noel e Liam pretendem reunir músicos como o Jim Archer, o Paul Bonehead Arthurs, Andy Bell, Paul McGuigan, Alan White e o Tony McCarroll. Aliás, o McCarroll, baterista da formação original, teria recebido um convite pessoal de Noel para participar da cerimônia. O músico deixou o Oasis em 95 após uma relação conturbada com o guitarrista. Segundo uma fonte ouvida pelo jornal, os irmãos Gallagher querem que todos os músicos que fizeram parte da história do grupo tenham a oportunidade de participar da celebração.

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0: todos os tempos, Supertramp com My Kind of Lady, Charlie Brown Jr., Bader Meinhof Blues, Ganga Jung, Hundreds of Language, o Rapa Miséria S.A., Youngblood com Hello, Heaven Hello, U2 Happiness, Ups FM agora 9 e 2.
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9: O Linkin Park encerrou a From Zero World Tour com números impressionantes. Segundo dados reportados à Billboard Box Score, a turnê arrecadou US$251 milhões, vendeu aproximadamente 2 milhões e 200 ingressos em 80 shows realizados em 23 países de 5 continentes. A excursão começou em setembro de 24 e terminou agora em junho de 26, marcando então o retorno do Linkin Park aos palcos após a morte do Chester em 2017. A turnê também representou uma nova fase para a banda, que passou a contar com a Emily Armstrong nos vocais, belíssima voz da Emily. A formação retornou aos palcos para apresentar o álbum From Zero, lançado lá em 24. O sucesso da nova fase também se refletiu nas premiações. Linkin Park conquistou 2 vitórias no Billboard Music Awards, além de receber 2 indicações ao Grammy e 4 ao American Music Awards.

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1: Agora sim, Hux FM conectada com o que move você. 9:08, muito bom dia, uma ótima manhã de sexta-feira, hoje 14 de agosto. Eu sou o Jonathan Zanotto por aqui no comando do Play Hux FM até às 11 horas da matina. Convido você a interagir com a gente pelo WhatsApp 9671-1065. Vou repetir para você nos colocar, nos salvar o nosso contato aí na sua agenda, do seu telefone celular, do seu smartphone. Coloque aí 54 9671-1065. Se você quiser padronizar os números, você coloca, você acrescenta um 9 a mais, que pro WhatsApp não há necessidade, mas vai lá então. 549-9671-1065. Manda aí sua mensagem, interaja com a programação da Hux FM. A gente vai juntos por aqui até as 11 da manhã. Então, abrindo agora mais uma leva de sons. Aliás, deixa eu passar um recado importante. Vai ter daqui a pouquinho informações com o Douglas de trânsito, mas vou adiantar aqui que a CSG informou que vai ter logo mais 10 horas da manhã detonação na 122, proximidades aí do viaduto do Torto. Por isso, atenção, é um bloqueio rápido, não mais do que 10 minutos, ou um pouquinho mais do que 10 minutos, mas fica ligado então para bloqueio total da 122 daqui a pouquinho, 10 horas da manhã, para detonação de rochas, certo? Tame Impala abrindo mais uma leva.

Previsão do tempo. Tempestade. Ciclone subtropical. Humildade relativa do ar, 0%.

0: Um Every Morning, Ultraman, Tive Tudo, Castelo de Pedra, Boto Fé, Matt Bianco com More Than I Can Bear, e ainda Santana Winning e Tame Impala, Drácula, Ultra FM, 29 para as 10.
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dos encontros mais aguardados do rock and roll finalmente aconteceu. Hit Blackmore voltou a dividir o palco com Deep Purple na última quarta-feira durante o show da banda em Nova York. Aos 81 anos, o guitarrista participou de uma apresentação de Smoke on the Water, que encerrou o setlist do Purple. Foi a primeira vez em mais de 3 décadas que Blackmore tocou ao vivo com seus antigos companheiros. O último show havia acontecido em 93. Blackmore foi um dos fundadores do Purple, permaneceu no grupo em diferentes períodos, sendo responsável por alguns dos riffs mais marcantes da história do rock. A participação havia sido antecipada pelo próprio Blackmore em uma live no Instagram. A revelação aumentou a expectativa dos fãs para o reencontro, que acabou se concretizando então diante do público em Nova York.

0: favor, Maná, manda na Senial. UB40 com I Can't Help Falling In Love With You. Concrete Blonde, Someday, Imagine Dragons, Nice To Meet You. FM agora 4 para as 10.
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4: Na 122, há vários pontos com estreitamento e obras, principalmente entre Farroupilha e Caxias do Sul, com possibilidade de bloqueios rápidos e trechos em pare e siga. Na 453, também tem pare e siga entre Garibaldi e Farroupilha, além de obras de duplicação na região do Trevo do Barracão. E na BR-470, entre Garibaldi e Carlos Barbosa, o trânsito segue em pare e siga por causa de reparos.
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0: Travis Barker confirmou que o Blink-182 está trabalhando em um novo álbum para ser lançado ainda este ano. A declaração foi feita no podcast do The New York Times, enquanto o baterista promovia o seu documentário solo. O projeto será o primeiro disco de estúdio do trio desde o encontro ou reencontro com Tom DeLonge em 2023. A confirmação encerra meses de especulação sobre os próximos passos do Blink. Questionado sobre seus projetos atuais, Barker afirmou que, além de trabalhos como produtor, está trabalhando no álbum do Blink. Quando perguntado se isso aconteceria em 26 ou apenas no ano seguinte, ele reforçou que o processo está ocorrendo para este ano.

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1: Conectada com o que move você, Hux FM 10 e 3, temperatura em Caxias do Sul, marcando 14 graus nesta manhã de sexta-feira. O tempo já amanheceu com um pouco mais de sol, né? Com mais aberturas de sol. Temos aí parte da região serrana com predomínio de tempo nublado. E assim é a cara da sexta-feira. Bom, você pode interagir com a gente pelo WhatsApp 9671-1065. Manda aí sua mensagem para cá, 9671-1065. Segue a gente lá no Insta, @HuxFM. Vindo mais uma leva de sons por aqui, tem Billy Idol.

0: FM, agora 10h27.
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13: A Lucasfilms surpreendeu os fãs ao escolher Let the Flames Begin, do Paramore, para a trilha oficial de Star Wars Visions Present the Night Jedi. A decisão representa a primeira vez que uma música contemporânea de rock acompanha material promocional oficial da franquia, rompendo com décadas de tradição orquestral. A escolha musical chamou a atenção por se afastar do padrão historicamente associado a Star Wars. Desde o primeiro filme, as composições de John Williams e suas variações, e de outros compositores que mantiveram a linha, como Michael Giacchino, sempre foram o pilar sonoro das produções, especialmente em trailers. Campanhas de divulgação formam a principal identidade sonora da saga, especialmente em trailers e campanhas de divulgação. Ao utilizar uma faixa de rock alternativa, a Lucasfilm aproxima a franquia de uma audiência diferente e reforça o caráter experimental de Star Wars Visions. A música do Paramore adiciona uma energia mais urgente ao trailer e estabelece um contraste marcante com a tradicional grandiosidade orquestral da série.

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1: 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E eu te convido para viajar no tempo ao som de Rick Astley, Whenever You Need Somebody.

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3: Será lançado em Bento Gonçalves neste sábado livre documentário sobre a Dressa. Eu recebo aqui no estúdio da UX FM a escritora Cristine Tedesco para falar um pouquinho sobre esse lançamento, sobre essa produção, tudo que engloba. Seja bem-vinda, bom dia, Cristine, tudo bem?
4: Bom dia, tudo bem?
3: Falar um pouquinho sobre esse lançamento. Vamos primeiro situar o ouvinte, né? O que vai acontecer sábado agora, horário, local, enfim, dá todos os detalhes.
4: Tá, então nesse sábado, dia 15, às 15 horas, no Museu do Imigrante aqui de Bento Gonçalves, vai ter o lançamento do livro O Trigo é Meu Cristal, Memórias do Artesanato em Dressa.

0: utilizar a pesquisa para fundamentar essa justificativa. Então, em 2025, foi reconhecido aqui em Bento Gonçalves, também em Protásio Alves. Caxias do Sul também é um município que já está utilizando o dossiê como referência, né, na Câmara, para poder fundamentar esse reconhecimento. E depois que eu finalizei essa parte da pesquisa, eu fiquei com a sensação que precisava produzir alguma coisa a mais, né, que de fato contribuísse assim para o registro desse legado da Dressa. Então eu pensei em produzir um documentário, né, em que fosse registrado o passo a passo de como produzir algumas das principais dobras, porque existem mais de 20 tipos de dobra. As pessoas acham que é só um ou dois tipos, mas existem muitos tipos. Então é meio que um inventário assim, né, a produção do livro e do documentário sobre essas dobras. E aí nas gravações a gente focou na gravação audiovisual e nesse passo a passo. Então, como produzir a dobra principal, que é a de 7 palhas, também alguns adornos com palhas coloridas e depois a costura da Dressa, porque a Dressa em si são as dobras da palha, né, formando aquela trança que aí depois vai ser utilizada para produzir portas, chapéus, outros itens, né, de palha. Então, no documentário a gente focou no passo a passo de algumas, também na produção da esporta em si, então como é feito o molde, como é produzida a esporta, que é aquela bolsa tradicional, e também a costura do chapéu. Então, ali no documentário a gente tem esses diferentes momentos assim da produção da Dressa. O documentário tem tradução em libras, tem legenda, então ele é acessível também para pessoas surdas. E no livro, então, são 15 pessoas que são entrevistadas. Foram entrevistadas aqui em Bento Gonçalves, em Pinto Bandeira, Protásio Alves, Farroupilha e Paraí. Então, esses municípios foram contemplados, né? Tiveram artesãos e artesãs que participaram das entrevistas de história oral, que depois foram transcritas no livro.
1: Então, mais do que um registro, é uma fundamentação histórica, porque a pesquisa toda ajudou, então, esses municípios a tornarem a Dressa algo de importância e relevância cultural, né? Então, a importância desse trabalho e as pessoas terem acesso a isso. Estava falando sobre entrevistas, ia perguntar justamente sobre isso, o que compõe o livro, o que compõe o documentário, como é que eles são compostos os dois?
0: Então, no documentário a gente focou nesse passo a passo para o registro, porque muitas pessoas que foram entrevistadas para o livro, em entrevistas de áudio, elas falavam o seguinte, que elas já tinham ministrado algumas oficinas, né, para jovens que queriam aprender a Dressa. Só que essas pessoas depois chegam em casa e elas não têm onde conferir esse passo a passo, elas não têm um registro visual de como produzir. Então elas esqueciam, chegava em casa já não lembrava mais como é que era a dobra, como é que era feita a emenda, como começar. Então eu pensei, bom, ali é uma contribuição, né, deixar o registro, porque por incrível que pareça, por mais que seja uma tradição da nossa região, até então não existia esse material assim mais educativo, mais didático de como produzir. Então o documentário tem esse enfoque, né, de que as pessoas consigam produzir pelo menos essa dobra tradicional, que é de 7 palhas. A montagem da esporta, que também era um conhecimento bastante restrito, inclusive muitos dos artesãos que produzem Dressa, eles não fazem a esporta, eles produzem a Dressa, fazem chapéu ou então vendem a Dressa em metro para outros artesãos produzirem a esporta, porque é um conhecimento um pouco mais complexo, né? Tem que ter os moldes, as agulhas, né? E então geralmente tem mais pessoas que produzem Dressa, mas menos pessoas que produzem a esporta em si. Então o documentário tem essa relevância. E aí no livro, então, são outros também artesãos que são entrevistados, e aí eles contam algumas famílias que produzem a partir do seu próprio trigo. Então elas plantam o trigo, que não é o trigo transgênico, né? É um trigo mais específico para Dressa, porque ele tem que ter a palha mais fina e uma certa padronização também, né, das palhas. Então tem muitas famílias aí que são entrevistadas que produzem o seu trigo, depois fazem farinha, fazem biscoito, fazem pão com o trigo e produzem a Dressa. Então também é um artesanato que tem esse caráter de sustentabilidade, né? Ele não produz resíduos.
1: Muito bem, interessante, além do livro físico e do documentário, tem a versão impressa, tem e-book, audiolivro, jogo didático.
0: Isso.

0: Tem um jogo didático que a Eunice Pigosso, que é educadora e bibliotecária, que também faz parte da equipe do projeto, ela desenvolveu esse jogo que a gente vai aplicar em algumas oficinas com alunos do ensino fundamental e médio aqui do município, que é fundamentado nos capítulos. Então a Eunice foi a primeira pessoa que leu toda a pesquisa do livro, né? E aí ela montou esse jogo que a gente vai praticar, então, justamente para tornar esse conhecimento mais acessível na linguagem dos jovens e também para usando alguns recursos, como a etnomatemática, que é um aspecto muito interessante da Dressa, né? Que são vários elementos gráficos que aparecem, né? Símbolos que aparecem nas esportas, principalmente. Então, a gente vai trabalhar vários aspectos, desde o reconhecimento como uma tradição, a sua importância e também alguns aspectos mais como da matemática a partir do jogo.
1: Bom, para o desenvolvimento do projeto, teve lei de incentivo? Como é que funcionou toda essa parte?
0: Teve o financiamento da Política Nacional Aldir Blanc e também da Secretaria Municipal de Cultura aqui de Bento Gonçalves, que foi quem recebeu esse recurso e criou os editais. Então, é um projeto financiado. E ele também tem o apoio da Livraria Dom Quixote, tem o apoio do Museu do Imigrante, da Associação de Amigos do Museu, que é então esse espaço que vai receber o nosso lançamento. E aí no lançamento a gente vai exibir esse documentário, ele ainda não está no YouTube, ele vai entrar no YouTube no sábado à tarde também. Então é um conteúdo inédito. E a gente então vai receber esses artesãos, artesãs, né, que foram entrevistados, e vai ser um momento bem bacana.
1: Então, repete o convite aí, Cristina, para o pessoal participar, quem tiver interesse, aqueles que se sentiram curiosos com o tema e com o assunto e com tudo que está envolvido nesse livro, faça o convite novamente.
0: Então, eu convido a todos e todas para, nesse sábado, às 15 horas, no Museu do Imigrante, participarem desse momento importante sobre o artesanato em Dressa, aqui no nosso município. A gente vai ter a exibição do documentário, um bate-papo também, sessão de autógrafos. Então, a gente convida a comunidade. Eu sei que muitos artesãos e artesãs do município não participaram, né, do livro, mas, de qualquer forma, estão todos convidados, né, e vai ser um momento também para celebrar a importância desse artesanato.
1: Escritora, produtora cultural, muito envolvida com a cultura de Bento Gonçalves, Cristina Tedesco, obrigado pela presença, parabéns pelo trabalho e pelo projeto, sucesso.
0: Muito obrigada pelo espaço também, até mais.

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5: 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A Justiça dos Estados Unidos decidiu que o processo de abuso sexual envolvendo Michael Jackson e os irmãos Cássio será analisado em uma arbitragem privada e não em julgamento público como júri. A família Cássio, que por mais de 25 anos defendeu publicamente a inocência do cantor, entrou com a ação neste ano, acusando o Jackson de abusos que teriam começado quando eles ainda eram crianças. O juiz federal considerou válido um acordo de confidencialidade assinado em 2019 e entendeu que uma lei de 2021 que limita a arbitragem obrigatória em casos de abuso sexual não pode ser aplicada retroativamente. A defesa da família recorreu da decisão. Já o espólio de Michael Jackson nega as acusações e afirma que o processo seria uma tentativa de obter centenas de milhões de dólares. 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
2: UX FM conectada com o que move você está no ar. UX FM Revista desta sexta-feira. Eu sou o Douglas Barreto, falo ao vivo do campus sede da Universidade de Caxias do Sul. 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Agora 11 horas e 1 minuto. 16 graus é a temperatura aqui na Serra Gaúcha e a gente começa o UX FM Revista de hoje com Donovan Frankenreiter.

0: 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E hoje o Mix FM Revista recebe aqui no estúdio o coordenador de extensão da Mix, Rafael Giovanella. Giovanella, acertei. A conversa é sobre uma iniciativa muito importante que transforma o campus em um grande espaço de encontro com a comunidade. O Circuito Voluntário, que acontece no dia 29 de agosto, das 10 horas da manhã às 3 horas da tarde, aqui no campus sede da UX. Seja muito bem-vindo, Rafael. Né? Primeira vez que a gente conversa, né? A gente estava trocando uma ideia fora do ar, né? Como é que tá os bastidores. Mas seja muito bem-vindo aqui na UX FM.
1: Muito obrigado, Douglas. Um bom dia aí para todos os ouvintes da UX FM. É um prazer estar aqui, então, conversando com vocês e transmitir aí para os nossos ouvintes um pouquinho mais sobre as informações do nosso circuito voluntário.
0: Uhum. Certo. A gente fala muito sobre voluntariado, né? Na cidade de Caxias do Sul, eu acho que é bem representativo isso, assim como na Serra Gaúcha. Mas muita gente pensa apenas que é doação de tempo. Mas não é, vai muito além disso, né? E como é que surgiu essa ideia e qual é o principal objetivo desse dia?
1: Vamos lá, então, a UX já trabalha com um movimento chamado UX Comunidade, Comunidade na UX, onde nós vamos nas escolas, vamos em praças de municípios, e essa iniciativa específica do Circuito Voluntário, ela surgiu através de um programa do setor de recursos humanos aqui da Universidade de Desenvolvimento de Liderança, onde um dos grupos, todos os grupos tinham desafios, né, para montar soluções de impacto na comunidade. E um dos grupos sugeriu de fazer um movimento com voluntariado. E a gente costurou isso e acabou surgindo, então, a ideia de fazer um circuito voluntário com várias ações aí, levando para a comunidade da região aqui da Serra Gaúcha, realizada aqui no nosso campus sede, com atendimento ao público, né? E além de outras oficinas, atrações, enfim, que vamos estar fazendo aí no dia 29 de agosto.
0: Isso. É num sábado, né? E quem quer passar pelo campus neste sábado, né? Que é no dia do evento, no dia 29 de agosto, vai encontrar qual programação, né? Porque tem várias áreas, pelo que eu vi no material, até divulgado de forma bem eficiente pela UX, né? Tem questões de saúde, questões envolvendo o meio ambiente, né? Mas eu gostaria que tu destacasse para a comunidade, não só acadêmica, mas como da Serra Gaúcha, né, que possa participar.
1: Muito bem, então, no dia 29, então no sábado, lembrando que no dia 28 é o dia do voluntariado. E no dia 29 vamos fazer então esse movimento no sábado, tendo abertura às 10 horas da manhã com a nossa orquestra jovem. Faremos aqui no nosso centro de convivência, né? E teremos aqui, principalmente concentrado nessa parte mais da parte aqui da galeria, nessa parte central aqui da universidade, os movimentos, mas teremos aí várias atividades, vou listar algumas delas, tá? Vamos ter então confirmado aqui, temos o Education USA, teremos Ciência na Comunidade, projeto Livro Livre, do Lions Clube, teremos oficina de vasos de composteira, teremos o Saju com o pessoal aí do direito fazendo atendimento aí para a comunidade, vai ter o ônibus da veterinária, vamos ter o Beach Bus, vamos ter o pessoal da fisioterapia especializada em oncologia, oficinas de inovação, vamos ter a visita do bacharel com o nosso pequeno embaixador, aí o nosso mascote da universidade, é um caramelo aí que nós temos que acaba circulando nos setores, vai estar presente, vamos ter recolhimento de tampinhas, vai ter participação do Aeroclube de Caxias, vamos ter exposição do Baja e do Aerodesign, vamos ter visita aos animais de grande porte, olha que legal, para quem não conhece a jumentinha Juju, então a gente vai distribuir vouchers com horários determinados que as pessoas vão poder descer lá, então lá na parte do zoológico, na parte dos animais de grande porte e visitar então esses animais e o zoológico também, lembrando que se chover isso vai ficar um pouquinho dificultoso, mas esperamos que São Pedro ajude nesse dia, né? Vamos ter também o cinema com exibição de filmes, vamos ter workshops de diversas áreas, o pessoal do Xenior aí vai estar presente também, os professores, para aula de arte terapia, oficina de dança, meditação, vamos ter também o pessoal do projeto Rondon participando, aí os voluntários, projeto Rosas, vamos ter pipoca para a comunidade, massoterapia, palestras. Nossa, é muita coisa aqui, viu, Douglas?
0: Pra e para todas as idades, né? O que chama atenção, né? Pode trazer o filho, pode trazer até o pet, né? Tem alguns filhos que são pets hoje. E também a questão, falaste da jurídico, também tem esse apoio jurídico. Então, abrange muitas coisas esse voluntariado que a UCS oferece para a comunidade, né? Mas também tem uma questão, a gente está falando do público. Mas as empresas ou entidades que querem participar ainda dá tempo?
1: Sim, dá tempo. Todos estão convidados, é aberto para toda a comunidade. A gente quis aqui trazer toda a hélice, né, da nossa sociedade, né? Então temos a participação da universidade, de entidades públicas, privadas, e temos também a sociedade. Então temos uma quádrupla hélice aqui participando, e quem quiser participar, então nós temos, é só colocar no Google, Circuito Voluntário UCS. Né? Colocando assim no Google, ele já vai trazer, já vai listar, então, para as pessoas se direcionarem e pegarem mais informações no detalhe aí, tanto da programação, de como também entrar em contato conosco para se inscrever e participar aqui desse grandioso evento que estaremos promovendo.
0: Esse é um dos grandes eventos, né, Rafael? A UCS está passando por diferentes modelos de eventos, né? A gente tem os 50 anos da editora, nós temos, ano que vem, 60 anos da universidade, mas também tem um evento que semana que vem chama muita atenção, né? Gostaria que você compartilhasse isso com os ouvintes, também dentro da sua coordenação, faz parte, né, de forma efetiva, esse convite para a comunidade.
1: Maravilha, Douglas. Temos então, semana que vem, temos aqui na universidade a International Week, que já tradicionalmente já acontece há alguns anos. Vamos ter participação de vários países, cada dia tem uma temática diferente, e está aberto a toda a comunidade fazer parte, se conectar, vir assistir as palestras dos cônsuls dos países, pessoas falando suas experiências, além também da comunidade acadêmica participando muito forte em sala de aula. Os professores também estarão desenvolvendo atividades com os seus alunos em outras línguas, trazendo convidados de maneira presencial, online, enfim. Então vai ser uma semana muito especial, e a abertura já vai ser no domingo. Então estão todos convidados, aberto a toda a comunidade. Aqui no UCS Teatro teremos a nossa orquestra acadêmica, que vai estar então se apresentando para toda a comunidade, fazendo a abertura desse grandioso evento que é a nossa International Week.
0: Que chama atenção também a parte da culinária, né? Muito interessante, né? Diversos ambientes gastronômicos aqui na universidade, e culturais também, né? Nós temos hoje professores dentro da casa que são de outros países, estão se relacionando, né? Alunos também. Então, essa iniciativa eu acho muito interessante, né? Não só de forma acadêmica, mas como integração, assim como voluntariado, né? É importante para a nossa comunidade. Mais algum recado, professor?
1: Acredito que sejam esses, né? Convidando, então, reforçando então esses dois grandes eventos. Semana que vem, então, agora a semana da International Week, começando então no domingo. Quem quiser saber mais informações, só colocar no Google International Week UCS, vai trazer lá o ano de 2026 com a programação atualizada. E teremos então no dia 29, no sábado de agosto, final do mês agora, então um circuito voluntário que acontece então aqui na Universidade, campus sede, das 10 horas da manhã, tendo a abertura aqui no Centro de Convivência, até às 15 horas, certo? Então, todos convidados aí a esses grandiosos eventos.
0: Rafael, muito obrigado pela presença e também pelo convite, né? Parabéns pela iniciativa. E as portas da UCS FM estão sempre abertas para divulgar ações que aproximam a universidade das pessoas. Muito obrigado. Então fica o lembrete, né? Circuito Voluntário, dia 29 de agosto, das 10 horas da manhã às 3 horas da tarde, no campus sede aqui da Universidade de Caxias do Sul. A programação é gratuita e aberta à comunidade, com dezenas de atividades voltadas à saúde, cultura, educação, cidadania e também bem-estar. 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

0: 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E assim fechamos o primeiro bloco do Revista com Collective Soul Head. Inclusive, Collective Soul tem música nova na área e tem uma matéria bem bacana lá no site uxfm.com.br. Corre lá. Ainda ouvimos neste bloco Surface Face, Tame Impala, e começamos o bloco com Donovan Frankenheiter. 16 graus é a temperatura neste momento aqui na Serra Gaúcha. Caxias do Sul, tarde de céu nublado, com máxima de 17 graus. Bento Gonçalves, predomínio de nuvens e termômetros chegando aos 18 graus. Vacaria, máxima de 17 graus. Gramado e Canela, céu encoberto e máxima de 16 graus. Torres, no litoral norte, tempo estável, com nuvens e máxima de 17. Porto Alegre, o sol chega a aparecer entre nuvens e a máxima alcança os 18 graus. O sábado terá abertura de sol entre nuvens e elevação da temperatura, com máximas de 20 graus em Caxias e Gramado e 22 graus em Bento Gonçalves. No domingo, o calor ganha força, fazendo os termômetros subirem até 28 graus em Bento. UXFM 11:25.
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2: O Rock in Rio 2026 começa no dia 4 de setembro, na Cidade do Rock, no Rio de Janeiro. E além dos grandes nomes da música, terá uma ação especial de solidariedade. O público poderá contribuir com a ação da cidadania, por meio da doação de refeições para pessoas em situação de vulnerabilidade. Um pratômetro vai contabilizar em tempo real as doações feitas durante o festival. Na programação, o evento reúne atrações como Foo Fighters, Calvin Harris, Elton John, Stray Kids, Maroon 5, Demi Lovato e 21 Pilots. O Rock in Rio acontece nos dias 4, 5, 6, 7 e 11, 12 e 13 de setembro. 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
2: Ups FM conectada com o que move você, agora 29 para o meio-dia. E na próxima semana, a UX promove a quarta edição do International Week. A universidade será o local para construir pontes com outras culturas a partir da vivência acadêmica. As atrações são destinadas também para a comunidade em geral. Confira a programação completa em ux.br. E no mundo da música, a data de hoje traz alguns destaques importantes. David Crosby, do Crosby, Stills, Nash e Young, faria 85 anos. O músico morreu em 2023. E há 55 anos, Rod Stewart lançava no Reino Unido Meg May, um dos grandes sucessos de sua carreira. E em 1993, Freddie Mercury chegava ao topo da parada britânica com Live On My Own, música originalmente lançada em 1985. Kevin Cadogan, ex-guitarrista do Tad and Blind, completa 55 anos. E há 31 anos, a banda Foo Fighters fazia sua estreia na televisão no programa David Letterman. Fatos que marcaram a história da música e que ganham destaque hoje, nesta sexta-feira, dia 14 de agosto. Então vamos com Foo Fighters, aqui no UX FM Revista.

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E assim a gente chega ao fim de mais uma edição do UX FM Revista. Hoje é o som de Fred Mercury, que em 1993 chegava ao topo da parada britânica com essa sonzeira. Música originalmente lançada em 1985. E neste último bloco também ouvimos Rod Stewart, Heartless Bastards, Crosby, Stills, Nash e Young, Tarde I'm Blind, e começamos o bloco com Foo Fighters. Eu sou Douglas Barreto e na sequência tem Luciano Pettorini no comando do tempero brasileiro. UX FM 5 pro meio-dia.

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2: O CFM conectada com o que move você. Boa tarde, bom almoço. Agora, meio-dia em ponto, 16 graus. A temperatura na Serra Gaúcha, tempo fechado por aqui. Eu sou Luciano Petorini, ao vivo, direto do campus da UX, para as emissoras da conexão UX FM com o Tempero Brasileiro, que vai até a uma, e o melhor da MPB de todos os tempos. Aproveita, segue a gente lá no arroba UX FM nas redes sociais. Abrindo com a Alcione, sufoco.

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0: 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Baden Powell, Samba do Avião, Trio Cotó Crioula. A gente viu o João Gilberto com Tintim por Tintim. Teve Beth Carvalho e o Diogo Nogueira com Deixa a Vida Me Levar. O Zeca Pagodinho, a Voz do Morro, e a Alcione com Sufoco. Intervalo cultural, XFM, meio-dia 27.
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0: O melhor da MPB de todos os tempos. A gente fechou com o Jorge Aragão e o Jorge Versilo com o Encontro das Águas. Teve Jorge Benjor, Chave Chuva, o Bezerra da Silva com Bicho Feroz, Paulinho da Viola, Quem é do Mar Não Enjoa e Bete Carvalho, Samba no Quintal. Fechamos o Tempero, segunda tem de novo. Daqui a pouquinho vai rolar o Playux FM, intervalo cultural agora. 5 para 1.
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2: 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Agora é uma hora em ponto. Boa tarde, eu sou Luciano Pettorini, ao vivo, direto do campus da UX, para as emissoras da conexão UX FM. Começando o Play UX FM até as 4 com o melhor do pop rock de todos os tempos. A gente abre o programa com o The Script, Man in the Arena.

0: FM e o melhor do pop rock de todos os tempos. Fechamos o primeiro bloco do Play Hooks FM com Bastille, Surviving, o Placebo, Loud Like Love, Sock, Begun, o DB52s com Good Stuff, Red Hot Chili Peppers, Under the Bridge e o Descript com Man in the Arena. Intervalo cultural, Hooks FM, 1:26.
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3: O Scorpions vai explorar um novo território criativo com Scorpions Hurricane, uma graphic novel oficial de 96 páginas, inspirada no universo do clássico videoclipe de Rock You Like a Hurricane. Licenciada pela Sumerian Comics, a história leva a lendária banda alemã para uma aventura de ficção científica ambientada em um futuro distante, no qual os músicos trocam as turnês mundiais por uma excursão pela galáxia. Descrita como uma mistura de space opera e comédia de ação, a publicação terá capa dura, 96 páginas coloridas e sobrecapa premium, com lançamento físico previsto para outubro de 2026. O projeto acompanha uma nova residência dos Scorpions em Las Vegas, marcada para acontecer entre 17 de setembro e 3 de outubro, reforçando a fase de celebração da trajetória de uma das bandas mais importantes do hard rock.

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1: Ux FM conectada com o que move você. 29 para as duas, abrindo o bloco com Mascavo.

0: E o melhor do pop rock de todos os tempos. Fechando mais um bloco com Alabama Shakes, Hang Loose, Tom Barlow, She Will Not Apologize, Lulu Santos, Dancing Days, teve o Rapa, O Que Sobrou do Céu, o Bob Marley com Three Little Birds e o Cage the Elephant, Beats in the Tennessee. Intervalo cultural, o XFM, 5 para as 2.
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0: A Universidade de Caxias do Sul recebe na segunda-feira, 17 de agosto, a primeira exibição no Brasil do documentário Seival, que resgata a história da embarcação utilizada por Giuseppe Garibaldi durante a Revolução Farroupilha. A sessão ocorre às 19h15 no Ux Teatro, com entrada gratuita. Dirigido e produzido pelo cineasta e jornalista caxiense Lisandro Stalavieri, professor da UX, o filme acompanha Antônio Carlos Rodrigues, responsável por construir artesanalmente uma réplica do Seival, mesmo sem experiência anterior em navegação ou carpintaria naval. Além de acompanhar a construção da embarcação, o documentário amplia a narrativa com imagens gravadas na Itália, incluindo a ilha de Caprera, onde Garibaldi passou seus últimos anos. As enchentes que atingiram o Rio Grande do Sul em 2024 também fazem parte das reflexões da produção, especialmente em relação a transformações ambientais. A exibição integra a 4ª International Week da UX e será seguida por uma conversa sobre educação, história e psicologia. A programação do evento segue até 21 de agosto, com exposições, palestras, oficinas de idiomas e atividades gastronômicas.

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1: FM conectada com o que move você, 2:01. Boa tarde, eu sou Luciano Pettorini. Segue a gente lá no arroba UXFM nas redes sociais. Abrindo o bloco com Imagine Dragons, Strange Way.

0: do Pop Rock de todos os tempos. A gente ouviu o Charlie Brown Jr. Hoje eu acordei feliz. Falou Castelo de Pedra, Bota Fé, The Chuck Brown, The Chuck Brown Band, Lose Control, o Big Mountain, All Kids of People, o The Smiths com Girls Afraid e ainda Imagine Dragons, Strange Way. Intervalo cultural, XFM, 2:21.
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0: A cinebiografia Chorão, Só os Loucos Sabem, terá sua premiere mundial no dia 17 de agosto, às 18 horas, durante a 54ª edição do Festival de Cinema de Gramado, na Serra Gaúcha. Dirigido por Hugo Prata e Felipe Novaes, o longa integra a mostra competitiva de longas-metragens brasileiros e revisita a trajetória, a obra e o legado de Chorão, vocalista do Charlie Brown Jr. A produção acompanha a chegada do artista Santos, a formação da banda e a consolidação de sua carreira no rock nacional. Além da trajetória musical, o filme aborda a relação de Chorão com Graziella Gonçalves, companheira que teve papel importante em sua vida pessoal e que também inspirou algumas das canções mais marcantes do grupo. José Loreto interpreta o cantor, enquanto Nanda Marques vive Graziella. O roteiro, escrito por Duda de Almeida, é baseado no livro Se Não Eu Quem Vai Fazer Você Feliz, Minha História de Amor com Chorão. Produzido pela Bravura Cinematográfica, com coprodução da Globo Filmes e distribuição da Downtown Filmes, o longa foi filmado em 2025 em Santos e São Paulo.

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1: Ux FM conectada com o que move você. Abrindo o bloco com Reciprocity.

0: O melhor do pop rock de todos os tempos, fechando mais uma hora do Playux FM com o Mumford & Sons, I Will Wait, Linkin Park, Shadow of the Day, Kijabelha Alice, o Queens of the Stone Age, I Wanna Make It With You, o Peter Tosh, Johnny B. Goode, Goldfinger, Superman e o Charlie Brown Jr. com Hoje Eu Acordei Feliz. Intervalo Cultural, Playux FM, 5 para as 3.
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3: 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O lendário guitarrista do Black Sabbath, Tony Iommi, realizará uma noite especial dedicada à sua trajetória no dia 17 de setembro no Royal Birmingham Conservatory, em Birmingham, na Inglaterra. O evento, que terá apenas uma noite, será centrado na vida e na carreira do músico e também sua relação com a cidade onde o Black Sabbath nasceu. A conversa será conduzida pelo jornalista e comentarista esportivo Gary Newbon, também natural da região, e deve reunir histórias de turnês, apresentações marcantes e momentos importantes da trajetória de Iommi. A ocasião acontece em uma fase importante da carreira do guitarrista, que acumulou mais de 45 álbuns e se prepara para lançar o seu novo trabalho solo, From the Dark, previsto para outubro. Fundador e principal compositor do Black Sabbath, músico, ajudou a definir o som do heavy metal e construiu uma carreira de 6 décadas, marcada ainda por trabalho solo, colaborações com Ronnie James Dio e o retorno da formação original do Black Sabbath no álbum 13, de 2013.

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1: O XFM conectada com o que move você, 3 horas em ponto, boa tarde, eu sou Luciano Pettorini, pegue a gente lá no arroba UXFM nas redes sociais. Abrindo o bloco com o Benson Boone.

0: FM, o melhor do pop rock de todos os tempos. Prince, Rock and Roll, Love Affair. Rag and Bone Man, Human, Eric Clapton, Gotta Get Over. Black Eyed Peas com Shut Up. Mumford and Sons, Beloved, e Benson Boone, Beautiful Things. Intervalo Cultural, XFM, 13h26.
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9: O Collective Soul lançou o videoclipe de Eye on You, faixa que faz parte de Touch and Go, mais recente álbum da banda lançado em 31 de julho. Inspirado no som do The Cars e na New Wave dos anos 80, o disco resgata uma atmosfera nostálgica que também aparece no novo vídeo. O álbum reúne 10 faixas e está disponível nas plataformas digitais, além das versões em CD e vinil de 180 gramas, incluindo uma edição especial em mármore azul turquesa. Com mais de 15 milhões de álbuns vendidos mundialmente e 7 singles que chegaram ao primeiro lugar, o Collective Soul segue em turnê pela América do Norte. A banda também lançou em 2025 o documentário Give Me a Word, The Collective Soul Story, que apresenta uma visão mais íntima de sua trajetória, desde a formação e o processo criativo até diferentes momentos da carreira.

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1: 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E eu te convido para viajar no tempo ao som de The Human League, Heard Like a Will.

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0: Matty Roots. Muito obrigado pelo convite, meus queridos. Maravilha, viva o reggae!
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0: FM, o melhor do pop rock de todos os tempos. Gotye com a Kimbra, Somebody That I Used To Know, John Mayer, Queen of California, Nut Roots, Vamos Fugir, né? O Red Hot Chili Peppers com Hum De Bump, Maneva, Regue Sua Fé e o Boy Golden Safer, pra gente colocar ponto final na edição de hoje do Play Ux FM. Já já o Fernando Machado tá na área, o Luciano, tô de volta amanhã às 7 da matina com o Weekend. Aquele abraço, tudo de bom, força sempre, até mais. Intervalo Cultural, Ux FM, 5 para as 4.
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10: E o Foo Fighters confirmou seu retorno ao Brasil em 2007 com duas apresentações da Takeover Tour. A banda toca dia 18 de fevereiro em Belo Horizonte, dia 20 em São Paulo. A pré-venda já começa em 18 de agosto para clientes aí de um banco. Bom, de a venda geral, né, que é o que importa, será aberta dia 20 de agosto pela Ticketmaster e também na bilheteria oficial dos dois lugares aí, né, tanto em BH como em São Paulo. Os shows fazem parte da etapa sul-americana da turnê, que também passa por Uruguai, Argentina, Chile e Peru. E os fãs brasileiros terão ainda uma prévia. O Foo Fighters será a headliner do palco Mundo do Rock in Rio no dia 4 de setembro, ao lado de The Hives, Rise Against e também Nova Twins.

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2: 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Agora 4:01, 17 graus é a temperatura. Eu sou Fernando Machado e esse é o BR-106. Vamos até às 5 da tarde, curtindo por aqui o melhor do pop rock nacional. Abrindo com Cidade Negra.

0: fechando a primeira parte do BR-106 desta sexta-feira. Ih, me adiantei aqui, né? Teve Skank, um mais um, Lulu Santos, A Cura, Lobão com Rádio Blá, Mascavo, Quero Ver, Cidade Negra, Paraíso Tem um Tempo Bom. Intervalo cultural, na sequência, mais um bloco do BR-106 desta sexta-feira, o nosso BR-106. Agora, 4h29.
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10: O Rock in Rio 2026 prepara um espetáculo inédito para o último dia do festival, que é o dia 13 de setembro. Antes do terceiro show do Palco Mundo, 1.500 drones vão ocupar o céu da cidade do rock em uma apresentação que promete ser a maior já realizada dentro de um festival na América Latina. Os equipamentos chegarão a cerca de 300 metros de altura, formando aproximadamente 10 imagens diferentes durante um show de cerca de 10 minutos. As projeções aéreas também serão integradas visualmente ao palco. A atração faz parte do projeto Por um Mundo Melhor, iniciativa tradicional do Rock in Rio, que reúne ações relacionadas à sustentabilidade, inclusão e impacto social.

0: Tijuana pula, fechando o BR-106 desta sexta-feira. Teve Planet Ramp, Contexto, o Rapa, o que sobrou do céu, Titãs, o que? Legião Urbana, ainda é cedo, era isso. O BR-106 fica por aqui, volta segunda, 16h, mas domingo tem mais. Domingo tem o BR-106 especial de domingo, às 19h, com versões do Rock Brazuca ao vivo. Era isso. A sequência tem Via Expressa na Conexão Ux FM. Agora 5 para 5.
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11: Na 122, há vários pontos com estreitamento e obras, principalmente entre Farroupilha e Caxias do Sul, com possibilidade de bloqueios rápidos e trechos em pare-siga. Na 453, também tem pare-siga entre Garibaldi e Farroupilha, além de obras de duplicação na região do Trevo do Barracão. E na BR-470, entre Garibaldi e Carlos Barbosa, o trânsito segue em pare-siga por causa de reparos.
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3: UXFM conectada com o que move você. 5 horas em ponto, 17 graus é a temperatura. Eu sou Fernando Machado, ao vivo para toda a Serra Gaúcha, através das frequências da Conexão UXFM em Caxias do Sul, 106,5, em Bento Gonçalves, 89,9, em Vacaria, 92,3. O Via Expressa está no ar, vamos até às 7 da noite, curtindo por aqui o melhor do pop rock de todos os tempos. Você pode interagir nas redes sociais, vai lá no arroba UXFM, vai no arroba FerPopRock, vai no 9671-1065, WhatsApp, e dá aquela passadinha no site uxfm.com.br. Abrindo o Via desta sexta-feira com a galera da Castelo de Pedra. Bota o fé. Reguezinho, abrindo o Via Expressa desta sexta-feira. Aí é bom. 5 e 1, Via Expressa.

0: 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A versão do George Drexler para um clássico do Radiohead chamado Hide and Dry. Tá lá no disco do Radiohead, o The Bands, né? Ficou bacana essa versão do George Drexler. Mumford and Sons com Hushmere. O Franz Ferdinand com Bar Lonely. O 5pm to Nowhere com Dead and Gone. Billy Idol Still Dancing, Canvas, Asas. E abrimos com Castelo de Pedra, Boto Fé. Intervalo Cultural UX FM 5h25.
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1: 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Lançada em 1983 pela banda britânica The Fix, One Thing Leads to Another tornou-se um dos maiores sucessos do grupo e um dos destaques do álbum Reach the Beach. A música alcançou o quarto lugar da parada Billboard Hot 100 dos Estados Unidos. Com uma sonoridade marcada por guitarra, baixo e sintetizadores, a faixa apresenta uma letra que aborda mentira, manipulação e falta de transparência. Segundo o vocalista C. Kermin, a inspiração veio de um escândalo político na Inglaterra envolvendo um político acusado de mentir. O título da canção, que pode ser traduzido como uma coisa leva a outra, resume a ideia central da composição. Uma mentira ou tentativa de ocultar a verdade pode desencadear uma sequência de novos problemas e consequências. Apesar da temática crítica, a música ganhou popularidade graças ao seu ritmo dançante e à sonoridade característica da New Wave dos anos 1980. Mais de quatro décadas depois do seu lançamento, One Thing Leads to Another permanece associada tanto à estética musical da época quanto à crítica à desonestidade e à manipulação. Com vocês, The Fix, One Thing Leads to Another.

0: Mix FM e o melhor do pop rock de todos os tempos, o The Cure, fechando esse bloco de sons aqui, né, com Close to Me. Teve o Echo and the Bunnymen com Bring the Dancing Horse, o Prince com Rock and Roll Love Affair, e o In Excess abriu o bloco com Need You Tonight. Não, quem abriu o bloco foi o The Fix, né? One Thing Leads to Another. Vamos para o intervalo cultural e na sequência temos o nosso bloco do Almanac da Música. 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
1: UX FM conectada com o que move você. 6:03, hora do Almanac da Música. Fatos e curiosidades aí deste dia 14 de agosto. Hoje o Dave Crosby, vocalista e guitarrista do Crosby, Stills, Nash & Young, faria 85 anos, né? Ele morreu em 2023. O Kevin Cadogan, guitarrista do Third Eye Blind, faz 55 anos. Aniversariantes hoje, então. Na história dos lançamentos e paradas de sucesso, há 55 anos, o Rod Stewart lançava no Reino Unido o single Maggie May. Há 33 anos, o Freddie Mercury atingiu o topo da parada britânica com a faixa Living on My Own, essa música originalmente lançada no seu álbum solo, né? O Mr. Bad Guy, álbum de 1985. O dia também relembra momentos importantes dos palcos e também da telinha, né? Da televisão. Há 32 anos, 1994, ocorria então o terceiro e último dia do Festival Woodstock, edição 94. Contou com apresentações do Spin Doctors, neste dia, né? Spin Doctors, Porno for Pyres, o Bob Dylan, o Red Hot Chili Peppers, o Peter Gabriel, o Green Day e o Carlos Santana. E por fim, há 31 anos, o Foo Fighters fazia sua estreia na televisão, né, no Late Show with David Letterman, e nessa ocasião a banda apresentou This Is a Call, a faixa que abre o álbum de estreia do Foo Fighters, né, que foi lançado naquele mesmo ano, álbum que tem Big Me também, né? Mas vamos tocar a faixa que dá nome ao disco, This Is a Call.

0: Isaac, que o grupo inglês de rock eletrônico EMF anunciou a morte do seu cofundador e tecladista Derry Bronson. Isso aconteceu nesta sexta-feira. O artista havia sido diagnosticado com um tumor cerebral e estava em tratamento, né? A banda fez uma publicação no Instagram relembrando aí o companheiro de 55 anos que ajudou a fundar o grupo em Clindeford, Gloucestershire, na Inglaterra, isso em 1989. Teve ainda Red Hot Chili Peppers com Universally Speaking, o Spin Doctor com Two Princes, Third Eye Blind com Deep Inside of You, o Rod Stewart com Maggie May, o Freddie Mercury com Living on My Own e o Foo Fighters com This Is a Call. E aí eu fiquei procurando aqui, pesquisando, porque essa música Maggie May aí do Rod Stewart foi plagiada ou ele plagiou. Aí vão dizer, ah, não foi essa, claro, mas é outra, né? Não foi o do Ian Simmons, I Sexy, que ele teria plagiado. Plagiou, né? Foi comprovado do Jorge Benjor, né? Mas não. Eu acredito que seja uma música da banda BAP, a banda alemã, que tem um ukulele, sei lá, bem parecido com o que aparece aí na música da Maggie May, mas aí já é doideira aí da minha cabeça, né? Mas eu vou atrás. Vamos aos fatos. Bom, vamos saber do tempo então. O que interessa é que o sábado será marcado por instabilidade em boa parte do Rio Grande do Sul, com maior atenção para a possibilidade de chuva e temporais em diferentes regiões. Na Serra Gaúcha o tempo fica mais fechado e sujeito a pancadas, enquanto no litoral aí teremos por lá temperaturas mais amenas. Começamos por Caxias do Sul, onde a previsão indica mínima de 15 e máxima de 20, com possibilidade de tempestades em pontos da região. Bento Gonçalves, os termômetros ficam entre 15 e 21 com chuva ocasional, possibilidade também de temporal. Na região das Hortências, o cenário um pouco mais favorável, com períodos de sol entre nuvens e temperatura varia entre 15 e 20 graus, mas também com atenção aí para uma possibilidade de tempestades na região. Vacaria, o sábado começa com mínima de 14, máxima chega a 17 graus, num dia aí com previsão de pancadas de chuva e possibilidade de tempestade também em Vacaria. Litoral Norte, Torres, teremos temperaturas entre 17 e 18 graus, possibilidade também de pancadas rápidas de chuva. Por fim, Porto Alegre, a mínima prevista é de 17 graus, a máxima na capital pode chegar aos 22 graus, com possibilidade de pancadas de chuva ao longo do dia. Intervalo Cultural UX FM, agora 6h28.
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0: o número de beneficiários ou dificultar a venda ou transferência dos pontos, com exigências como reconhecimento facial ou biometria. Isso vai valer para o resgate de milhas por produtos ou passagens aéreas, por exemplo. De acordo com o autor da proposta, Ricardo Aires, o objetivo é impedir que uma empresa lucre com a venda de pontos e, ao mesmo tempo, crie empecilhos para o cliente resgatar o que comprou. O relator da proposta do plenário, o deputado Paulo Soares, do Podemos de São Paulo, defendeu as medidas. Para ele, as administradoras que vendem pontos ou milhas, que hoje tem valor entre R$ 70 e R$ 80 reais, praticam um monopólio quando dificultam o resgate, a venda ou a conversão de milhas em dinheiro.
1: Um projeto como esse estabelece normas importantíssimas para que o consumidor não seja lesado. São regras claramente colocadas para que nenhum dos lados, na verdade, sejam prejudicados e o consumidor tenha livre acesso ao que é direito dele, no caso aqui, no que diz respeito às milhas. Muitas vezes elas vêm como um bônus ou como um cashback, mas em outras ocasiões essas milhas são compradas e, naturalmente, é fundamental que o consumidor tenha pleno direito de distribuir, comercializar, enfim, fazer o uso que bem entender dessas milhas.
0: O projeto que regulamenta o funcionamento de programas de fidelidade e define regras para venda, transferência e troca de pontos e milhas por dinheiro, seguiu para análise do Senado. Da Rádio Câmara de Brasília, Antônio Vital.
2: Consumidor. Juarez Costa, do Republicanos de Mato Grosso, apresentou projeto que determina a retenção do pagamento de compras feitas pela internet até o consumidor confirmar o recebimento do produto. O deputado esclarece que a medida busca reduzir prejuízos provocados por fraudes ou por mercadorias não entregues.
3: Juarez Costa explica que o pagamento poderá ficar retido por até 30 dias. De acordo com a proposta, se o consumidor contestar a entrega, o fornecedor terá 10 dias úteis para comprovar o recebimento ou solucionar o problema. Caso contrário, o valor deverá ser devolvido ao comprador.
2: Habitação. A Câmara aprovou projeto que permite desconto no salário para pagamento de aluguel. Entenda na reportagem de Antônio Vital.
0: O plenário da Câmara aprovou o projeto que autoriza desconto diretamente no salário do inquilino para o pagamento do aluguel. Projeto apresentado pelo deputado Júlio Lopes, do PP do Rio de Janeiro, cria possibilidade de consignação em folha de pagamento para aluguéis residenciais. O sistema será parecido com um dos chamados empréstimos consignados, que permitem desconto em folha para pagar financiamentos bancários. De acordo com a proposta, o aluguel consignado vai funcionar como garantia para as locações, o que pode baratear os custos para o locatário. O projeto estabelece um limite de 30% do salário para o pagamento do aluguel e permite que mais de uma pessoa ofereça essa garantia até alcançar o valor do aluguel. Além disso, prevê que o locatário empregado de empresa pública ou privada ficará dispensado da multa contratual se tiver que devolver o imóvel por conta da transferência para outra cidade. No plenário, o relator, deputado Cláudio Cajado, do PP da Bahia, acatou sugestão de mudança apresentada pela deputada Érica Cocai, do PT do Distrito Federal, que retirou do texto a possibilidade de uso do saldo do FGTS para pagamento do aluguel.
4: Consideramos meritória a emenda de plenário apresentada, vez que preserva a finalidade do FGTS, que é assegurar proteção financeira ao trabalhador em situações específicas, reduzindo-se o risco de comprometimento dessa reserva financeira do trabalhador.
0: O projeto que autoriza desconto diretamente no salário do inquilino para o pagamento do aluguel seguiu para análise do Senado. Da Rádio Câmara de Brasília, Antônio Vital.
2: Justiça.
3: Zé Adriano, do PP do Acre, é autor de projeto que cria procedimento para investigar as causas de incidentes graves em obras e serviços de engenharia contratados pelo poder público. Pela proposta, a análise será obrigatória em situações de acidentes com morte, entre outros.
2: Zé Adriano explica que a proposta prevê investigação técnica independente para identificar as causas do problema e evitar novas ocorrências. O texto também prevê a divulgação de relatórios no Portal Nacional de Contratações Públicas, com as recomendações resultantes da apuração.
5: Votação.
3: A Câmara aprovou o porte de armas para oficiais de justiça e fiscais agropecuários. O repórter Marcelo Larcher traz mais detalhes sobre as mudanças propostas na legislação.
6: A Câmara dos Deputados aprovou o projeto que autoriza o porte de armas de fogo para oficiais de justiça e auditores fiscais federais agropecuários. O projeto altera o Estatuto do Desarmamento para incluir essas duas categorias entre aquelas que já têm direito ao porte de arma no país. Hoje, essa autorização já vale para policiais, militares e outras carreiras ligadas à segurança pública. desde que cumpram os requisitos legais, como comprovação de capacidade técnica e aptidão psicológica. Pelo texto aprovado, esses profissionais poderão portar arma de fogo de propriedade

0: próprio ou fornecida pelas instituições, inclusive fora do horário de serviço, com validade em todo o território nacional, conforme as regras previstas em lei. Outro ponto do projeto é a atualização de regras relacionadas à idade mínima para aquisição de armas. A proibição para menores de 25 anos continua valendo, com exceção das categorias que têm autorização legal para o porte, incluindo agora os oficiais de justiça e os auditores fiscais agropecuários. Relator da proposta, o deputado Jonas Donizete, do PSB de São Paulo, argumentou que a medida reconhece o risco enfrentado por esses profissionais no exercício das funções. Segundo ele, oficiais de justiça e auditores fiscais atuam diretamente na execução de decisões judiciais e em atividades de fiscalização, muitas vezes em situação de tensão e exposição a ameaças. No plenário, o relator foi o deputado Coronel Meira, do PL de Pernambuco. Ele justificou a necessidade de porte de arma para oficiais de justiça.
1: O oficial de justiça exerce, sim, uma atividade marcada pelo risco. É o oficial de justiça que sai dos fóruns dos tribunais para fazer com que a decisão judicial chegue às ruas, às residências, às empresas e tantas vezes aos locais de conflito. É ele quem cumpre mandados de prisão, medidas protetivas de urgência, ordens de busca e apreensão, reintegrações de posse, afastamentos do lar, em situação que podem envolver tensão, resistência, violência e risco concreto à própria vida.
0: O projeto que autoriza o porte de arma para oficiais de justiça e auditores fiscais federais agropecuários seguiu para análise do Senado. Da Rádio Câmara de Brasília, com informações de Daniela Lessa e Antônio Vital, Marcelo Larcher.
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3: Segurança Pública.
4: Júnior Ferrari, do PSD do Pará, é autor de projeto que altera a Lei Maria da Penha para obrigar o agressor a ressarcir os custos com o uso da tornozeleira eletrônica. Pela proposta, os valores arrecadados serão destinados a fundos de combate à violência contra a mulher.
5: Júnior Ferrari argumenta que o custo médio mensal de monitoramento de cada tornozeleira varia entre R$ 200 e R$ 300, pagos integralmente pelo Estado. Ele salienta que a cobrança do agressor não será condição para aplicar a medida protetiva.
4: Júlio Arcoverde, do PP do Piauí, é favorável à redução da maioridade penal de 18 para 16 anos. Ele defende ainda a responsabilização de adolescentes entre 12 e 16 anos que pratiquem crimes com violência ou grave ameaça, crimes hediondos e crimes contra a vida.
5: Júlio Arcoverde argumenta que a medida endurece a punição de adolescentes envolvidos em crimes graves e reduz o uso de menores por organizações criminosas. Ele acredita que a proposta adequa a legislação à gravidade desses delitos e amplia a proteção da sociedade.
3: Comissões.
4: A comissão que analisa a redução da maioridade penal iniciou seus trabalhos sobre questionamento de inconstitucionalidade. O repórter José Carlos Oliveira nos traz os argumentos.
6: O deputado Aloísio Mendes, do Republicanos do Maranhão, foi eleito presidente da Comissão Especial da Câmara dos Deputados sobre redução da maioridade penal. Os parlamentares vão analisar três propostas de emenda à Constituição que tratam de plena maioridade civil e penal aos 16 anos de idade, redução excepcional da maioridade penal em casos de crimes hediondos e de extrema crueldade e redução geral da maioridade penal para 16 anos, com previsão de que adolescentes entre 12 e 16 anos respondam criminalmente por crimes cometidos com violência ou grave ameaça, crimes hediondos e crimes contra a vida. Aloísio Mendes escolheu como relator o deputado Mendonça Filho, do PL de Pernambuco, que afirmou o foco na construção de uma proposta tecnicamente estruturada nas boas práticas internacionais e moralmente à altura da dor das vítimas e seus familiares.
7: A unificação das PECs que tratam do tema nos permite fazer uma discussão aprofundada sobre como constituir e futuramente regulamentar um sistema prisional juvenil no país, modernizado o sistema de justiça criminal brasileiro para dar uma resposta civilizada à demanda social por justiça.
6: Mendonça Filho apresentou um plano de trabalho para buscar, entre outros pontos, o diagnóstico sobre a promoção da justiça às vítimas, o dimensionamento do impacto civil e o estudo da viabilidade institucional da medida. As audiências na Câmara, os seminários nas 5 regiões do país e as reuniões técnicas com especialistas e entidades vão se basear em 5 eixos temáticos: constitucionalidade, direitos humanos e tratados internacionais, segurança pública, crime organizado e dissuasão penal, infraestrutura e gestão dos sistemas prisional e socioeducativo, impactos jurídicos e legitimidade de eventual referendo popular sobre o tema nas eleições municipais de 2028. Os canais de interação da Câmara com a população, como o E-Democracia, também serão usados para recebimento de perguntas e contribuições por escrito. O relator apresentou um cronograma até a votação da proposta.
7: O debate vai evoluir, certamente numa velocidade reduzida no período eleitoral, mas passada a eleição nós teremos a oportunidade de aprofundar as discussões para que, na minha intenção, até dezembro, tenhamos a votação dessa matéria na comissão especial e no plenário da casa.
6: A redução da maioridade penal é tema polêmico na sociedade, com forte oposição, principalmente de entidades ligadas a direitos humanos. Antes do início dos trabalhos, o deputado Tarcísio Mota, do PSOL do Rio de Janeiro, apresentou questão de ordem para tentar barrar a instalação da comissão. Depois, utilizou o mesmo instrumento para apontar nulidades e inconstitucionalidades do tema. Também citou jurisprudência do Supremo Tribunal Federal, desrespeito a tratados internacionais e risco de transferência de adolescente do sistema socioeducativo para o falido e superlotado sistema prisional comum.
8: A inimputabilidade penal até os 18 anos, assegurada pelo artigo 228 da Constituição Federal, constitui um direito individual do cidadão em desenvolvimento. O artigo 60 da Carta Magna proíbe terminantemente a deliberação de qualquer proposta de emenda tendente a abolir, entre aspas, direitos e garantias individuais. A instalação de uma comissão destinada a suprimir direitos fundamentais em meio a um período de funcionamento prioritariamente remoto dessa casa configura grave cerceamento democrático.
6: O presidente da comissão, Aloysio Mendes, contestou.
9: Os pontos levantados por Vossa Excelência já foram vencidos na CCJ com relação à dissimilibilidade desse assunto e com relação à votação remota, existem precedentes na casa e hoje o plenário da Câmara está funcionando de forma remota e a comissão segue mesmo o caminho.
6: A comissão é formada por 38 titulares e igual número de suplentes. Os deputados Guilherme Derrite, do PP de São Paulo, Benes Leocádio, do União do Rio Grande do Norte e Sargento Faul, do PL do Paraná, foram eleitos para as 3 vice-presidências. Da Rádio Câmara de Brasília, José Carlos Oliveira.
3: Trabalho.
5: Ercílio Coelho Diniz, do MDB de Minas Gerais, propõe a criação do Programa Nacional de Retorno Profissional da Mulher 50+. A iniciativa busca facilitar a reinserção no mercado de trabalho de mulheres com mais de 50 anos que tenham ficado afastadas por pelo menos 2 anos.
4: Ercílio Coelho Diniz alega que essas mulheres enfrentam uma dupla barreira ao tentar voltar ao emprego: o preconceito relacionado à idade e à interrupção da carreira. Para ele, o programa valoriza a experiência dessas profissionais e reduz desigualdades de gênero e de idade.
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3: Economia.
5: O Congresso Nacional instalou a comissão que vai analisar a medida provisória que reduz a chamada taxa das blusinhas. A repórter Maria Neves acompanhou.
11: Deputados e senadores instalaram comissão especial para analisar a medida provisória que trata da chamada taxa das blusinhas. Apresentada pelo governo em maio, a proposta reduz a zero a alíquota do imposto de importação de produtos que custem até $50 dos Estados Unidos, taxa que atualmente é de 20%. Se não for votada até 8 de setembro, a MP perde perde a validade. O presidente da Câmara, deputado Hugo Mota, adiantou que irá discutir o assunto com o Colégio de Líderes e o presidente do Senado, Davi Alcolumbre, para votar a proposta nas próximas semanas.
12: Para que essa taxação não volte, é necessário que o Congresso Nacional se debruce sobre esse tema nas próximas semanas e eu irei tratar disso no Colégio de Líderes, bem como também com o presidente do Senado, o senador Davi, sobre o que nós iremos fazer juntos, já que é uma comissão mista que depende da participação das duas casas.
11: Para presidir a comissão, deputados e senadores elegeram o deputado Dorinaldo Malafaia, do PDT do Amapá. O vice-presidente será o senador Randolfe Rodrigues, do PT do Amapá, e o relator escolhido foi o senador Eduardo Gomes, do PL do Tocantins. Além de zerar o imposto de importação de produtos de até 50 dólares, a medida provisória reduz a alíquota do tributo de compras internacionais, com valores entre 50 dólares e 3 mil dólares para 30%. Até a edição da MP, a alíquota era de 60%. Na justificativa da proposta, o governo sustenta que a medida visa simplificar a tributação e incentivar a adesão dos importadores a programas de regularidade fiscal. A tributação das compras internacionais de baixo valor foi criada no Brasil por meio de uma lei de 2024 que vigorou até a edição da medida provisória em maio. Antes da lei, um decreto de 1980 isentava essas compras do imposto de importação. Da Rádio Câmara de Brasília, Maria Neves.
3: Esporte.
4: Wellington Roberto, do PSD da Paraíba, é um dos autores de PEC que concede imunidade de impostos a entidades esportivas sem fins lucrativos. O texto impede a cobrança sobre patrimônio, renda e serviços das organizações que cumprirem as exigências do Código Tributário Nacional.
5: Wellington Roberto ressalta que o benefício será restrito a entidades certificadas dos setores olímpico, paralímpico, clubístico ou educacional. Ele afirma que a proposta busca ampliar os recursos disponíveis para a formação de atletas e manutenção de projetos esportivos com finalidade social.
4: João Carlos Bacelar, do PL da Bahia, também assina a proposta de emenda à Constituição que pretende incluir as entidades esportivas sem fins lucrativos entre as instituições com imunidade tributária. O objetivo, segundo ele, é equipará-las às áreas de educação e assistência social.
5: João Carlos Bacelar justifica que a medida fortalece o esporte como política pública e garante mais segurança financeira às entidades esportivas certificadas. O deputado diz ainda que o texto mantém a exigência de cumprimento dos requisitos legais para acesso à imunidade.
3: Educação.
4: André Fufuca, do PP do Maranhão, defende a criação de um incentivo educacional no programa Bolsa Atleta. Proposta nesse sentido prevê um adicional de 10% no benefício para atletas que comprovem matrícula e frequência regular em instituição de ensino.
5: Relator da matéria na Comissão de Esporte, André Fufuca avalia que a medida estimula a continuidade dos estudos sem afetar a categoria estudantil, que já exige matrícula como requisito. O deputado acredita que a iniciativa amplia as oportunidades dos atletas após o fim da carreira esportiva.
4: Termina agora o Jornal Câmara dos Deputados, produzido pela Rádio Câmara, com trabalhos técnicos de Wellington Teles, apresentação de Márcio Aquilissardi e Tércia Guimarães. Boa noite para você.
5: A Voz do Brasil volta na segunda-feira. Boa noite e bom final de semana.
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1: Até aqui o grupo disponibilizou dois poderosos singles.
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Agora 8:05. Graus é a temperatura na Serra Gaúcha. Eu sou Fernando Machado e esse é o Night Session. Vamos até às 10, fazendo por aqui a trilha sonora da sua noite de sexta-feira. Que maravilha, né? Você pode interagir, participar, pedir aquele som na noite de sexta aí, fique à vontade, vai lá no 9671-1065 para pedir aquele som e tudo mais, né? Essa noite de sexta-feira, o que teremos clima ameno para os padrões da região, né? Predomínio de nebulosidade, umidade elevada, temperatura oscilando entre 12 e 14 graus, né? Nas áreas mais altas. Céu predominantemente nublado a encoberto, chuva, a possibilidade sim de chuviscos isolados ou pancadas fracas, né? Em alguns pontos da região, os ventos fracos a moderados do quadrante nordeste e leste, com umidade do ar aí bastante alta, né? Aquela sensação de neblina, frio úmido, principalmente nas estradas, que você deve ter aqueles cuidados redobrados. Se for sair, casaquinho leve, né? Leve, porque vai precisar, certo? Mas para quem vai ficar por casa mesmo, né? Fique bem tranquilo, fique à vontade, porque a gente vai fazer a trilha sonora nessa noite de sexta-feira. Bom, vou abrir o Night Session com um som que eu toquei hoje à tarde no Via Express ali, né? No finalzinho da tarde. E alguns ouvintes se manifestaram e pediram: ah, que som é esse e tal? Pois é, a música é do Radiohead, tá no The Band, né? Aquele, eu acho que o segundo, ou o primeiro, o segundo, não lembro direito. E a música se chama High and Dry, a versão do George Drexler, que ficou bem bacana abrindo o Night Session desta sexta-feira.

EP foi o U2, o mais recente trabalho, né? O mais novo single, que se chama Street of Dreams. Teve Canvas com Asas, Castelo de Pedra com Boto Fé, o Thiago York com a Agnes Nunes, Pode Se Achegar, e abrimos com o Jorge Drexler. A música é do Radiohead, uma regravação do Jorge Drexler, que se chama High and Dry.

0: intervalo cultural e voltamos com mais um bloco aqui no Night Session ao vivo nesta sexta-feira aqui na UXFM. Agora 8:26.
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3: O Foo Fighters confirmou seu retorno ao Brasil em 2027 com duas apresentações da Takeover Tour. A banda toca dia 18 de fevereiro em Belo Horizonte e dia 20 de fevereiro em São Paulo. A venda geral será aberta dia 20 de agosto pelo site Ticketmaster e também na bilheteria oficial. Os shows fazem parte da etapa sul-americana da turnê, que também passa por Uruguai, Argentina, Chile e Peru. E os fãs brasileiros terão ainda uma prévia. O Foo Fighters será headliner do palco mundo do Rock in Rio em 4 de setembro, ao lado de The Hives, Rise Against e Nova Twins.

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1: UXFM conectada com o que move você, agora 28 minutos para as 9. O grupo inglês de rock eletrônico EMF anunciou a morte aí do seu cofundador, né, o tecladista Derry Bronson. Ele morreu na manhã desta sexta-feira. Segundo a BBC, o artista havia sido diagnosticado com um tumor cerebral e estava em tratamento. Numa publicação no Instagram, né, a banda relembrou aí o companheiro de 55 anos que fundou o grupo ao lado do vocalista James Atkin, do DJ Mew, do baterista Mark Dioclet e do guitarrista Zach Foley. Eles são de Cinderford, né, na Gloucestershire, na Inglaterra. E o grupo foi criado em 1989 e o seu maior sucesso é esse aqui, ó, Unbelievable.

0: Cux FM e o melhor do pop rock de todos os tempos. Esse é o Paulo Miklos. A música é do Criolo, né? Não existe amor em SP. Fechando mais um bloco de sons, teve ainda Lenny Kravitz com Eat It Over, Do It Over, o Jamiroquai com Virtual Insanity, o In Excess com Need You Tonight, e abrimos com Easy Lizzy, Ballon. Vamos para mais um intervalo cultural, na sequência, mais um bloco aqui no Night Session desta sexta-feira. Agora, 1 para as 9.
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2: CFM conectada com o que move você. Agora 9 horas em ponto. Eu sou Fernando Machado, vou até às 10 com o Night Session aqui na UX FM, na conexão UX FM. Vou abrir um som com o Alex Warren, que é um cantor e compositor americano, nascido em 18 de setembro de 2000 na Califórnia, em Carlsbad. E antes de se destacar na música, ele foi mais um fruto do TikTok, né? Ele era integrante da Hype House, que era um grupo de criadores do TikTok. E nessa canção aí, na música, né? Enfim, o Warren começou a lançar aí os trabalhos próprios em 2021, apostando num pop confissional, letras pessoais, forte influência aí de experiências de perda, superação, relacionamentos, enfim, né? Sua trajetória também foi marcada por momentos difíceis na juventude e que ele transformou em inspiração para as suas composições, né? E o grande salto, né, aconteceu em 2025, quando Ordinary se tornou um fenômeno mundial, chegou inclusive a ocupar o primeiro lugar da Billboard Hot 100, né, uma das principais paradas americanas. E a música faz parte do álbum de estreia do Alex, né, que é o álbum You'll Be Alright, Kid, que também conta com participações de artistas como José, Jelly Roll e Joy Jonas. Hoje o Warren é considerado um dos principais nomes aí da nova geração do pop, e o seu estilo combina voz emotiva, né, melodias acústicas, letras, como eu disse, autobiográficas, aproximando-se de artistas inclusive como o Ed Sheeran, né, e o Lewis Capaldi. É bem do mesmo estilo.